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1: Buenas Rio Grande, buenas querência, estamos chegando, boleando a perna por aqui, pedindo licença ao patrão e à patroa, pedindo licença também ao peãozito e a prenda desse nosso Rio Grande, para nós adentrar seus lares, trazer mais uma edição do nosso programa Alma Gaúcha, esse programa que tem a apresentação e a produção deste amigo de vocês, Pedro Missioneiro, e este peãozito do Rio Grande, o guri de Roque Gonzalez, né, tchê? Eu que te agradeço aí pela parceria, pela sintonia. Vamos aí juntos fazer a nossa programação se exaltar e também exaltar o nosso Rio Grande aqui por esta emissora que é a sua emissora preferida, seja a sua web rádio, seja a sua rádio comercial FM, seja a sua rádio comunitária, de qualquer maneira, né? De qualquer maneira, nós estamos aí aprisilhando a cincha e também chegando devagarito para a roda de chimarrão. Programa Alma Gaúcha. Programa Alma Gaúcha tem aí o domínio deste amigo Pedro Missioneiro. E eu quero dizer para vocês que estamos amadrinhados por várias e várias emissoras, também por empresas que apoiam a nossa programação. E eu quero já agradecer vocês aí pela parceria buena bem quantia, né? Hoje vai desfilar por aqui o grupo Os Ginetes, o Valdetar Bias e os Ginetes, o Tiburcio da Estância, o grupo Sinuelo da Serra, o Pedro Missioneiro, o grupo Os Buenachos, os Orelhanos, os Filhos do Rio Grande, o Iedo Silva, o grupo Legendas, Galdério Costeiro, o grupo também, deixa eu ver por aqui, vamos trazer também hoje por aqui o Valdemiro Melo, o saudoso Pedro Hortaça e tantos outros artistas, né? Já vamos aí chamar de imediato aqui as rádios parceiras do nosso Alma Gaúcha. E já eu retorno para trazer as primeiras atrações, também junto com as emissoras parceiras, eu trago as empresas apoiadoras da nossa programação. E eu quero dizer que nós estamos fazendo a Tito uma barbaridade, e eu já retorno para trazer as primeiras atrações de hoje. 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

Muito bem, de volta, né? De volta por aqui, já preparadito para trazer as primeiras atrações. Aí agradecendo a Deus, né? Agradecendo a Deus pelos livramentos aí que tem feito para mim e para nossa família, né? Para os nossos amigos, simpatizantes também do nosso trabalho. É, muitos temporais têm acontecido na região toda, né? Aí teve regiões bastante afetadas, inclusive a nossa residência aqui também foi uma das residências aí aqui em Roque Gonzales, foi uma das residências bastante afetadas aqui, a nossa aqui em casa, né? E com a ajuda de vizinhos, com a ajuda de amigos, nós estamos nos recuperando, graças a Deus. Estamos aí se organizando novamente, mas é um sufoco, né? Tinha um sufoco e muita gente que não faz nem ideia do que é passar por isso aí. A gente já passou por isso aí outras vezes também, né? E agora novamente nós fomos aí prejudicados por esse temporal. Mas estamos agradecendo a Deus pela saúde, pela vida, né? Deus nos preservou com saúde, com vida. E eu acho que nós precisamos sempre agradecer Ele, mesmo pelas dificuldades que estamos enfrentando para reconstruir o que foi destruído pelo temporal. Mas agradecemos a Deus, né? Agradecemos a Deus aí porque estamos fortes aí para poder levantar o que caiu, né? Isso aí. E agradecer os amigos, né? Amigos aí de coração mesmo, pessoas queridas aí que se preocuparam com a gente. E é o que a gente sempre comenta, né, tia? Parceiros nós temos bastante, mas amigos são muito pouco, né, tia? Amigos são muito pouco. Nessas horas é que a gente vê, né? Nessas horas é que a gente vê onde é que estão os amigos, né, tia? Que barbaridade, né, tia? E eu quero agradecer de coração um amigo meu lá de São Borja, que me mandou uma mensagem aí que me deixou emocionado, né, tia? Esse rapaz tem um grupo musical lá. É, esse rapaz tem um grupo musical, não sei se ele, mas eu acho que ele, eu não sei se ele gostaria que eu comentasse o nome dele, até eu vou perguntar para ele, e na próxima programação eu vou mencionar, se ele me liberar o nome dele, mas o que que ele me disse assim: olha Pedro, eu estou à disposição com o meu conjunto aqui, para nós fazer um evento, para te ajudar. Isso eu chamo de parceiro, né, tia? Isso eu chamo de parceiro. E eu só tenho a agradecer, né, tia? Só tenho a agradecer esse amigo aí. O conjunto dele é um conjunto muito bom. E ele é um amigo de coração, né, tia? Eu tenho a agradecer. Ele me disse assim: olha, eu falo com o seu João Brasil, lá do Piquete Tiro de Laço, eu falo com o seu João Brasil. Seu João Brasil com certeza não vai se negar. E eu tenho certeza que o seu João Brasil não ia se negar mesmo, né? Não ia se negar mesmo. Mas eu disse pra ele assim: não, as pessoas já me ajudaram bastante, as pessoas estão me ajudando, não precisa nós fazer esse evento, não precisa nós fazer esse evento aí. Porque tem pessoas que foram bem mais afetadas do que eu, né? E as pessoas já estão me ajudando. Eu disse pra ele: não precisa, não vamos fazer, né? Mas eu agradeço de coração mesmo, fiquei bastante emocionado, né? Bastante emocionado com a atitude desse amigo aí. Que, mesmo que esse rapaz aí não me libere, né? Ele é o proprietário, diretor do Grupo Balanço Campeiro. É o Jorge, né? Meu amigo Jorge aí. Jorge, de coração, viu, tia? De coração te agradeço aí. Fiquei bastante comovido com a tua disponibilidade, que você me disse assim: olha, Pedro, vamos fazer um evento para te ajudar aí. Um abraço, Jorge. Que Deus te abençoe, que Deus te ilumine sempre teus caminhos aí, que o teu grupo seja sempre bem aceito pelo público. Tá bueno, meu amigo velho? E eu vou preparando as primeiras aí, eu vou trazer o grupo Os Buenachos, Conta pro Tio. Na sequência eu trago o Iedo Silva cantando Xote, e na sequência eu canto A Mulher Malhadeira. É o programa Alma Gaúcha no teu rádio, tchê!

0: 21 horas e 33 minutos.
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4: Olha aí, meu povo, prossegue o nosso programa Alma Gaúcha, destacando as melhores do Rio Grande, mandando um abraço ao povo querido de Roque Gonzales, povo de São Luís Gonzaga, Santo Antônio das Missões, Garruchos, São Nicolau, Pirapó, né? Só gente boa, São Paulo das Missões, né, tchê? Rola, tem coisa boa, né? São Pedro do Butiá, Campina das Missões, Santa Rosa, Santo Cristo, né? O povo de Alecrim, povo lá de Porto Mauá, o povo também ali de Porto Xavier, Porto Lucena, né? Tanta gente querida, Porto Lucena, nós temos tantos amigos por ali. Eu já vou preparando mais música buena para rodar para vocês. Agora, nesta volteada, eu trago para cantar para nós, Batendo os Tição, né? Tiburcio da Estância, A Tosse do Velho, quem canta é o Sinuelo da Serra, e o Pedro Hortaça canta Namoro de Grosso.

0: 21h49.
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Vamos que vamos, programa Alma Gaúcha. Ouvimos mais uma vez aí, ouvimos aí as empresas que apoiam a nossa programação. E neste domingo, dia 4, né? Dia 4 de outubro, estamos em São Luís Gonzaga, no Salão do Gaberti, né? Dia 10 de outubro, estaremos no Portal da Querência em São Borja, né? Dia 10 de outubro, no Portal da Querência em São Borja. Um abraço lá pro seu João Acosta. No dia 11 nós vamos estar em Roque Gonzales animando uma festa fechada, né? Uma festa de família, dia 11 de outubro. No dia 17 de outubro nós vamos estar em São Luís Gonzaga no Salão Renascer. Salão Renascer, dia 17 de outubro em São Luís Gonzaga. Dia 18 de outubro nós estaremos lá no Piquete Tiro de Laço, lá em São Borja. Meu grande amigo patrão João Brasil. Ô patrão João Brasil, aquele abraço. Dia 18 de outubro estaremos por aí, né patrão? Animando aquela baita domingueira, vai ter almoço meio-dia e aquelas bailantas buenas de tarde ali, bem costumeira, né? No Piquete Tiro de Laço, nós estaremos por ali puxando a cordiona para aquele povo. Um abraço lá para a patronagem do Piquete Tiro de Laço, patrão João Brasília, patroa Marlene, pessoal que trabalha por ali, seu Silta, dona Maria sempre trabalhando ali na portaria, né? Um abraço lá para o Chiru do Vale, que vai estar por ali com certeza, o Joaquim, né? Um abraço também nosso amigo Jair, que tem o programa dele também lá na Rádio Atlântida. Um abraço lá para o pessoal que sempre frequenta o Tiro de Laço, né?

Ciro, né? E a esposa, também o Margarino e a esposa também. Né? Um abraço bem cinchado ao Amaury Garcês, que sempre está por lá. Vou mandar um abraço até pro Baita Velho, né, tio? Baita Velho. Vai estar por lá dia 18, seu Assunção Gamarra e a Dona Ângela vão estar arrastando o pé por lá também. Mandar um abraço para eles, né? O Baixinho sempre está por lá também. Vai estar por lá também outros colegas músicos, né? Porque tem o programa da Rádio Atlântida, né? O Assis Corrêa vai estar por lá também, grande amigo nosso, né? Inclusive eu estou preparando uma letra dele aí, que eu vou gravar esse ano ainda. Um abraço também aos demais colegas músicos, né? O Dari, né? Também o Paraqueda, né? Tantos colegas aí, o Sérgio Chaves, amigos aí, o Marquito, o Ricardinho. Só gente boa, né? Só gente boa. E no dia 24 de outubro nós vamos estar na Gruta, em São Luís Gonzaga, o baile costumeiro de todo sábado à tarde no Salão da Gruta, em São Luís Gonzaga. Tá bueno, tchê? Eu já vou trazendo mais música, então eu trago agora neste bloco aqui, eu vou trazer para cantar para nós, eu vou cantar a Resposta da Natureza, vou cantar esse chamamézito para vocês. Na sequência, Os Filhos do Rio Grande, Cabelos Compridos. E também vou trazer o grupo Legendas Vida de Peão. Vamos carcando, tchê!

0: 22 horas e 7 minutos.
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3: Olha aí, meu povo gaúcho e missioneiro. Prossegue o nosso programa Alma Gaúcha das Missões ao Rio Grande, levando a nossa cultura, né? Reunindo amigos e fazendo parcerias. Mandar um abraço pro seu Antônio Ávila. Seu Antônio Gaúcho. Forte abraço, índio velho. Mandar um abraço lá pro Igor. O Igor e a esposa também. Um abraço lá pro Chimitão, Chimitão Fandangueiro e a dona Isa. Um abraço também lá pro pessoal lá do Piquete Marca de Casco. Só gente querida, né, tchê? Mandar um abraço também lá para a querência de Jaguari, Nova Esperança do Sul. Nova Esperança do Sul, vamos estar em breve também por lá, né? Vamos estar em breve por lá. Quero mandar um abraço também aí para a querência da Limeira. Querência da Limeira. Nossa terra, nossa pampa, né, tchê? Por ali a gente se esconde. E eu já vou, sem muitas delongas, preparando mais música. Quem vai cantar para nós agora é de Lima e Leninha, Vaneirinha da Solidão. Na sequência eu trago o Luiz Marenco, Destinos, e trago também o Carlos Magrão, Mal Educado e Grosso, né? Vamos carcando essas bem buenas aqui no Alma Gaúcha, tchê!

0: 22 horas e 19 minutos.
1: Não há como falar em música gaúcha sem lembrar dela, a gaita, também conhecida como acordeão. Esse instrumento chegou ao sul do Brasil com os imigrantes europeus, principalmente os italianos e alemães, e logo foi adotada pelos gaúchos. Seu som marcante embala desde músicas animadas, como vaneiras e xotes, até melodias mais lentas e nostálgicas como milongas e chamamés. A gaita é considerada a alma dos bailes gaúchos. E muitos dizem que onde há uma gaita, a festa está garantida. Ela é símbolo de alegria, identidade e emoção. Esta foi mais uma curiosidade do Sul, aqui na programação da Rádio Gaudéria.
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3: 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Um forte abraço e continue curtindo o melhor da música do Rio Grande. 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
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Olha aí, minha gente, programa Alma Gaúcha sem flochar o garrão de jeito nenhum, né? Já ouvimos mais uma vez as emissoras, né? As emissoras parceiras, também as empresas apoiadoras da nossa programação. E eu já vou preparando mais música, já vou chamando agora para cantar para nós Enzo e Guilherme, gaita e violão. Na sequência, quem canta para nós é o Diamante do Acordeão, Laços de Amor. E também trago o Valdetar Biasi e o Ginetes no Lombo da Noite. Vamos carcando, tio.

0: 22 horas e 41 minutos.
1: O violão é outro grande protagonista da música gaúcha. Com suas cordas dedilhadas, o violão campeiro embala canções de campo, toadas e milongas, traduzindo a simplicidade e a beleza da vida no sul. Nas rodas de mate ou nas tertúlias, ele é presença garantida, seja acompanhando uma gaita ou conduzindo uma voz solitária. O estilo do violão gaúcho é único, com batidas marcadas e dedilhados que lembram o trote do cavalo, ele carrega a alma do campo em cada acorde. É o som da calmaria, da saudade e da contemplação do pampa. Essa foi mais uma Curiosidade do Sul aqui na Rádio Gaudéria.
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3: Olha aí, minha gente, na reta final do Alma Gaúcha de hoje, só nos resta agradecer o carinho de vocês, né? Agradecer a compreensão dos amigos e também agradecer as empresas que apoiam a nossa programação, agradecer a Deus, agradecer a você, diretor de cada emissora. E nós vamos nos encontrar novamente por aqui de Mato Novo no próximo Alma Gaúcha. Eu deixo para a saideira os orelhanos, versos e poesias. Galder Costeiro, estampa de Xiru. Valdomiro Melo, Não Fracassei. E também Cristiano Quevedo, Gaúcho Coração. O Alma Gaúcha se despede por hoje. Um forte abraço a todos, que Deus nos acompanhe, que Deus nos ilumine e nos proteja nas nossas volteadas, tanto no passeio quanto no trabalho. Forte abraço, até o próximo Alma Gaúcha!

0: 22 horas e 58 minutos.
1: 22 horas e 58 minutos.
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0: 23 horas e 10 minutos.
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0: 23 horas e 19 minutos.
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0: 23h31.
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0: 23 horas e 56 minutos.
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0: Meia-noite e 30 minutos.
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0: 0h43.
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0: Meia-noite e 53 minutos.
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0: 1 hora e 2 minutos.
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1: Uma hora e 16 minutos.
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0: 1:26.
1: Você sabia que o chimarrão, símbolo tão presente na cultura gaúcha, tem origem indígena? Pois é, o hábito de consumir a erva mate surgiu com os povos guaranis, que já utilizavam a planta em rituais e no dia a dia, muito antes da chegada dos colonizadores. Com o passar do tempo, o chimarrão foi incorporado pelos tropeiros e pelos gaúchos, tornando-se sinônimo de hospitalidade e tradição. Hoje, além de ser um companheiro inseparável nas rodas de conversa, o mate também representa união, respeito e orgulho sulino. É por isso que aqui no Sul dizemos com orgulho, um bom mate nunca se nega. Essa foi mais uma curiosidade do Sul, aqui na programação da Rádio

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0: 1:39.
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0: Obrigado!
1: Uma hora e 50 minutos.
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0: 2 horas e 2 minutos.
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0: 2 horas e 25 minutos.
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0: 2 horas e 35 minutos.
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0: 2 horas e 48 minutos.
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1: No sul do Brasil, uma das lendas mais contadas é a do Negrinho do Pastoreio. Diz a história que um pequeno escravizado, castigado injustamente por seu patrão, foi deixado no campo sob a guarda do pastoreio de cavalos. Após perder um dos animais, foi cruelmente castigado e abandonado em um formigueiro. Mas, segundo a lenda, Nossa Senhora apareceu e o acolheu, transformando o Negrinho em um protetor dos campos e dos animais perdidos. Até hoje, muitos gaúchos acendem velas ou fazem preces a ele quando perdem algo importante. Uma lenda que mistura fé, cultura e tradição, passando de geração em geração. Essa foi mais uma curiosidade do Sul, aqui na Rádio Gaudéria.

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0: Você acabou de ouvir aqui pela Web Rádio Galdéria, Grupo Talagaço, Tramela.
1: 3 horas e 14 minutos.
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0: Ouvimos aqui na Web Rádio Gaudéria, Os Serranos, Destino Maldomado.
1: 3:22.
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0: Valeu!
1: Valeu, Portugal, vamos show!
0: Chiquito e Bordoneio, Zé, Márcio, obrigadão.
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0: Na web Rádio Galdéria, ouvimos Grupo Som do Sul, Marca do Pago.
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0: ouvimos pela web Rádio Galdéria, Teixeirinha, Espero Ser Feliz.
1: 3:34.
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0: 3:45.
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0: 4 horas e 7 minutos.
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0: 4 horas e 33 minutos.
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0: 4 horas e 45 minutos.
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0: 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Che guri, promessa pra prendinha.
1: 4 horas e 56 minutos.
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0: 5:07.
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0: 5:31.
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0: O violão é outro grande protagonista da música gaúcha. Com suas cordas dedilhadas, o violão campeiro embala canções de campo, toadas e milongas, traduzindo a simplicidade e a beleza da vida no sul. Nas rodas de mate ou nas tertúlias, ele é presença garantida, seja acompanhando uma gaita ou conduzindo uma voz solitária. O estilo do violão gaúcho é único, com batidas marcadas e dedilhados que lembram o trote do cavalo, ele carrega a alma do campo em cada acorde. É o som da calmaria, da saudade e da contemplação do pampa. Essa foi mais uma Curiosidade do Sul aqui na Rádio Gaudéria.
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0: 5:57.
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0: 6:09.
1: Não há como falar em música gaúcha sem lembrar dela. A gaita, também conhecida como acordeão. Esse instrumento chegou ao sul do Brasil com os imigrantes europeus, principalmente os italianos e alemães, e logo foi adotada pelos gaúchos. Seu som marcante embala desde músicas animadas, como vaneiras e xotes, até melodias mais lentas e nostálgicas como milongas e chamamés. A gaita é considerada a alma dos bailes gaúchos. E muitos dizem que onde há uma gaita, a festa está garantida. Ela é símbolo de alegria, identidade e emoção. Esta foi mais uma curiosidade do Sul, aqui na programação da Rádio Gaudéria.
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0: 6:35.
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0: 6:46.
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0: 6:56.
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2: 7:04.
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0: Buenas, gauchada, que nos faz esse baita costado em mais um ritual de tradição e cultura. Tradição porque é esse movimento de manter vivo hábitos, crenças e costumes aprendidos e conservados através do tempo, e cultura porque é o momento em que trazemos aqui para o Linha Campeira informações relevantes sobre a origem da nossa identidade. E hoje, conforme o verso de abertura, a gente vai comentar um pouco sobre a dieta, ou melhor, sobre a base da alimentação da nossa gente, principalmente do meio rural, numa época em que os alimentos industrializados eram escassos. Que lhes parece o tema? Buenas, Indiana da Volta!
1: Buenas, amigos da Volta! Aqui é Rafael Opanambi. Buenas também aos nossos ouvintes, né, tchê? E tchê Bragas, claro que o tema muito me agrada. Afinal, saco vazio não para em pé, né, tchê? E entender mais sobre as boias que botamos pra dentro da carcaça muito me interessa. Uma tracanga!
2: Buenas, minha boa gente gaúcha! Aos aqui de perto e a toda a audiência esparramada por esse universo campeiro. Aqui é Lucas Negri e esses temas sobre a alimentação da gauchada nos tempos antigos é de fundamento. Lhes garanto!
3: Buenas, gauchada ligada no Linha Velho. Buenas, gurizada. Buenas, buenas, meus amigos ouvintes que nos dão o privilégio de mais uma audiência, de mais um Linha Véia, edição que tá começando agora. Leonel Furtado aqui da fronteira, vamos que vamos, guriza!
4: Buenas, Loquedo, e que baita proposta de tema em bragualismo. Então, antes de iniciar essa prosa, vamos atracar um lote de marca de fundamento. Já vem chegando o André Teixeira e o Lisandro Amaral. 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

0: E esse é o Marcelo Oliveira interpretando música do Lisandro Dornelis Simões e Everson Ferreira. Me Chamo Anseio. Teve também Despachando um Trote Largo, de Matheus Neves da Fontoura, interpretado pelo Rainer Spohr. Te Dou Flor e Flor Te Dou, de Rafael Teixeira Chiapeta e Matheus Leal, interpretado pelo Matheus Leal. Rasqueteada, de Rafael Ferreira e Daniel Silva, interpretado pelo Deste Rincão. Nunca Facilitando, de Anomar, Denúbio Vieira e Zumar Benites, interpretado pelo Juliano Moreno. E a primeira, Potreador, de autoria e interpretação do André Teixeira e Lisandro Amaral, que é tal Panambi.
1: Que baita lote de marca, meus amigos. E lhes digo que a proposta do tema da prosa de hoje tá especial, viu, tchê? Pois quando você fala em boia, duvido que o povo daqui da volta não fique refestelando, né, tchê? Mas se fosse para fazer como os antigos faziam, que tinha que plantar, capinar, colher e depois ainda preparar, como debulhar o feijão, quebrar o milho e socar no pilão, aí eu penso que ia faltar parceria e habilidade, por certo, né, gurizada?
2: Mas na hora que a boia fosse servida, lhes garanto que o povo se chegava disposto e infruído. Mas a ideia da prosa de hoje não é comentar sobre os pontos fracos dos companheiros, e sim falar de um tempo em que não existia um mercado em cada esquina e o bulicho era lerro, muitas léguas. E também não tinha esse eito de alimentos industrializados e ultraprocessados. O máximo que se pegava no bulicho era querosene. E eu me lembro muito bem que vinha numas latas dessas de 18 litros e tinha um jacaré impresso na lata. Era vendida a granel e tinha uma espécie de bomba manual bem rústica para o bulicheiro tirar a quantia que o freguês precisava. E era o cliente que levava seu próprio recipiente de casa, como garrafa de vidro ou latas vazias, e compravam medidas exatas para o dia a dia para abastecer o lampião ou a lamparina.
3: Mas o Bragas vem falando em querosene quando o assunto eram produtos que eram a base da boia dos tempos de antanho. Mas a tal da querosena, assim como os alimentos, era um item essencial para a sobrevivência do povo. E nos bulichos também se achavam alguns mantimentos que normalmente não se fazia em casa, como sal, açúcar, café, fumo, canha, sardinha e até uns caramelo para as crianças. Mas era bem comum ter itens como erva mate, farinha, feijão, arroz, charque. Só que aí, tchê, naquele tempo tem que lembrar que a plata era escassa e também nem todas as famílias tinham acesso ao dinheiro para comprar esses produtos já prontos. E aí a economia girava muito mais ao entorno do escambo, do brique, do que na troca das moedas cunhadas. Então a maioria das famílias normalmente plantava e processava os produtos oriundos de sua colheita ou de algum vizinho, comprava de algum vizinho. Era muito comum, estava conversando com o pai de um amigo meu nesse final de semana, e eles falaram que geralmente era um vizinho tinha um moinho, e aí o pessoal levava tudo lá para processar no moinho. Um outro tinha um barbacoá para fazer erva, aí todo mundo levava a erva para ser processada lá nesse vizinho. E a maioria das famílias precisava dominar a maioria dessas técnicas para evitar o desperdício.
4: Ai, paridade! Tchê, Bragas, e um exemplo de carneada é as carneadas de vaca e porco, né? E de porco mesmo envolvia famílias, vizinhos mais chegados, sempre tem um que chega para ajudar, e também já para maniar o porco e atar a boca dele para ele não berrar muito, né? Aí dá-lhe aquela facada e depois em seguida já segue pelando o porco e depois tem que passar e tem que tirar bem os pelinhos, né? Tem que passar até uma gilete para não ficar nada. E depois separa o tocinho, o sangue, a banha. E depois vem os preparos, né? De banha, de fazer salame, linguiça, copa, queijo de porco, torresmo, morcilha. Ai, baridade, participei de alguma dessas. Umas carneadas grandes, assim, com o meu serviço bem guri, né? Com 5 anos, mais ou menos, era mexer um balde de sangue, assim, pra não deixar coalhar. Que memórias, hein, morango velho?
0: E não se pode esquecer que, normalmente, se carneava um porco dos graúdos e que desse rendia muita banha. Inclusive, o tamanho do porco era medido e divulgado entre os próximos em quantidade de gordura. Tipo, carneamos um porco que deu 2,5 latas de banha. e essas latas eram de 18 litros. Outra coisa era que, para conservar alguns pedaços de carne para um consumo posterior, era muito comum se guardar dentro das latas de banha. E aí, é só guardá-la bem fechada em um ambiente com temperatura baixa que os alimentos poderiam durar mais de ano. A banha começa a ficar líquida ali pelos 30 graus. Abaixo disso, ela sempre vai estar sólida. Então, é garantia de boia por mais tempo. Isso porque muita propriedade também não tinha congelador. E lhes digo que outras que tinham os refrigeradores e congeladores mantinham também as carnes na lata por conta do sabor. E te falo, hein? Que sabor, tchê! Bueno, mas mais saboroso que carne em lata de banha é esse lote de marca que já tá chegando. Vamos que vamos, Linha Campeira, o teu companheiro de churrasco.

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0: Obrigado, Dom Pedrito.
1: Ouvimos Carniceria de Fronteira, de Daniel Cavalheiro e Leonardo Borges, interpretado pelo Daniel Cavalheiro. Teve ainda Balcão de Pulperia, de Fernando Soares e Jari Terres, interpretado pelo Luiz Marenco e Jari Terres. Junto ao Balcão do Bolicho, de Rogério Vidiagrã, interpretado pelo Henrique Abeiro. Bolicho do Tio Candinho, de autoria e interpretação do Telmo de Lima Freitas. Campeando o Alçado, de Paulo Eduardo Floriani Moreira, interpretado pelo Caco Martins e Léo Moraes. E a primeira, Milonga de Sangrar Porco com a Chaira, de Ricardo Martins, Ângelo Franco e Rogério Ávila, interpretado pelo Ricardo Martins e Ângelo Franco. Mas que tal esse lote de marca intervalo? Ah, gurizada, esse nosso Cusco tá aqui no costado só esperando um golpe no assado. É um upa e tamo de volta.
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3: Tá preceito a prosa de hoje, não tá, tchê? 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
4: 8 horas e 5 minutos.
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8: E tamo de volta, gauchada, porque essa prosa tá agarrando o preço. E já que falamos de porco, convém dizer que era muito comum a porcada ser criada a campo, num potreiro perto das casas, normalmente separado das vacas de leite, dos cavalos e das ovelhas. Por fuçar muito o terreno, e só vinham para o chiqueiro na época de engordar, um tempo antes de ser carneado. As galinhas também se criavam a campo, e só se recolhiam para dormir e para receber sua porção diária de milho. E aí já falamos das proteínas que vinham para a mesa. O porco, com todos os seus subprodutos, a ovelha, com sua carne e lã, as vacas, com sua produção de leite e carne da tenerada, e as galinhas, com a carne e o ovo.
0: E repare, Bragas, que tu citou vários animais diferentes, sendo que cada um deles tem um preparo e um conhecimento específico, seja para carnear ou para manejar na conservação do alimento. E antigamente todo mundo tinha que saber o que fazer, desde a melhor data para carnear até as lidas como limpeza, desmanche, defumação, cozimento, fritura, conservação e aí por diante. E esses saberes eram presentes em todas as famílias. Sempre tinha alguém que aprendia com outro e ia repassando de geração em geração.
9: Bem isso, meu amigo Lucas Velho. E a maioria dessas famílias criava todos esses animais em suas propriedades. E para essa bicharada toda precisava de um complemento de alimentação além do pasto. Aí tinha que plantar milho, mandioca, melancia, moranga, batata, que era para o consumo da família, logicamente, mas sempre com sobra, né, tchê, para alimentar a criação. Claro que para o povo das casas era um preparo de forma diferente. Para a mesa vinha o milho verde, que depois de seco era colhido, guardado em galpão, né, era com palha e tudo, né, tchê, e era distribuído diariamente com o bichareiro, né, até debulhando as espigas manualmente, até que inventaram a máquina de debulhar milho. E isso faz parte da história, né, tchê? Que barbaridade.
10: Ai, zóia aí, Panambi. Essa aí tu me lembraste, tchê, que dia de chuva, assim, eu e meu primo Fernando Furtado Veloso às vezes baixava pro paiol lá e atracava umas debulhadas de milho naquela máquina velha, que era manual, né? Então tu tinha que dar manivela, parecia que ia voar aquele troço. E aí nós passávamos uma manhã ou uma tarde debulhando milho ali, que era a coisa mais linda. E o meu avô adorava, né? Claro que deixava ali uns quantos baldes de milho debulhado pra eles. E aí te digo, também o Braga sempre me contava as histórias, né? Lembrando de quando pegava um milho seco pra socar pilão pra fazer quirera, né? Ou também mandioquinha. E algumas situações também levava o milho para os sacos de milho, para os moinhos, para ver se faziam farinha. E aí também a mandioca, né? Fazer farinha de mandioca, o milho fazer farinha de milho, obviamente. E aí acontecia um escambo lá, porque muitas vezes a plata era escassa e o produtor deixava parte do produto como pagamento. E aí também traziam essas farinhas, né? Para fazer uma série de receitas que na campanha são espetaculares, são necessárias, né? Com a polenta, o mingau, o angu, e quem não gosta de um feijão mexido, de uma carne de porco com polenta, uma carne de galinha com mandioca, e essas boias velhas que sustentam o peão, né, o morango velho?
1: E, Leonel, não dá para esquecer que tem uma parte da palha do milho que era reservada, depois amaciada e se ajeitava para fechar um bairro, isso é, um palheiro. Que era muito, mas muito diferente do que se vê hoje em dia. O baio era fechado com a palha de milho e com a pura folha do tabaco, que muitas vezes era picada na faca. E de pensar que hoje em dia esse povo anda metendo na boca até uns tal de pendrive, credo, me tapa de nojo. Mas bueno, vamos mesmo é de música, porque já tá chegando aí o Jairi Terres para interpretar Peão Mensual por Ofício. 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
1: Tá aí o comparsa Surenha e o Juliano Moreno interpretando música de Fábio Maciel, Leonardo Borges e Juliano Moreno, Caçador de Campanha. Teve também É Pra Os de Campo, de autor e interpretação do Dodô Gonzalez, Claudio Miro Balsemão, de Evair Soares Gomes, Juliano Gomes e André Teixeira, interpretado pelo Ricardo Coelho, O Milho e a Família, de William Hagen, interpretado por Os Serranos, O Baile do Pé de Cabra, de Diego Miller e Felipe Corso, interpretado pelo Rainer Spohr. E a primeira, Peão Mensual por Ofício, de autor e interpretação do Jair Terres.
2: Com essas marcas embalando essa nossa prosa de hoje, estamos mais que classificado. Além de informação de fundamento, compartilhamos um acervo musical dos mais representativos da nossa manifestação cultural regionalista. Mas voltando à nossa prosa de hoje, cujo tema é a base da alimentação da gente da campanha, claro que falando de um tempo passado, não podemos esquecer que a caça e a pesca também traziam alimento para a mesa, antes de se tornarem apenas atividades de lazer. E eu confesso que já cacei muito passarinho quando me juntava com a piazada de campanha. Inclusive, certa feita, tive um curso prático de construir uma aripuca, que é uma armadilha feita com pedaço de graveto ou mesmo taquara, para pegar animais, seja pássaro ou pequenos mamíferos. E o melhor, sem machucar o bicho.
3: Tchê, mas com essas confissões, eu acho que o Bragas pode até ser processado pelos órgãos de proteção à fauna silvestre. E vale a pena lembrar que muitas propriedades familiares também tinham uma ou duas caixas de abelha ou de mirim, mas também era bem comum melar umas lixiguanas ou uns camoatim de vez em quando para usar como mistura ou até mesmo como ingrediente, junto com a cachaça e limão para fazer um daqueles chá, um daquelas misturas, os xarope contra a gripe. Inclusive, esses dias eu tava lá em Ibiaçá, na casa do meu tio, e lá tinha um tronco de árvore caído. E bem no meio, naquele vazio que fica no meio de alguns troncos, tinha uma colmeia do mirim preto, que dá aquele mel azedo e bem forte. Mostrei para as crianças, dei um pouco de mel para elas, mas fizeram cara feia e não agradou. E da parte das arapucas, eu confesso que isso era uma brincadeira que a gente fazia aos montes. Primeiro, para ver se funcionava a arapuca, se ela era válida, ali no pátio, a gente pegava ali no terreiro, né, que ficava as galinhas, jogava uns milho e tentava pegar uma galinha. Se funcionasse, era só levar pro mato ou pros potreiros para ir poder pegar as bombas para fazer aquela macarronada.
4: Tchê, mas como o Lucas falou de órgão ambiental, eu me lembrei do vivente que vinha de alto, tchê, numa noite meio escura e atropelou um tatu. O bicho ficou meio tonto e o xiru velho foi lá, pegou o bicho e botou no porta-mato. Não chegou a andar nem um quilômetro e deu de cara com a blitz da polícia ambiental. E não deu outra, né, tchê? Fizeram sinal pra parar e depois algumas perguntas de praxe da polícia velha pediram pra ele abrir o porta-mala. E o índio velho não se mexeu e cumpriu a ordem, né, tchê? Não tinha o que fazer. Tava lá o tatu velho se recuperando meio assustado e pulando dentro daquele porta-mala. Mas o que que é isso, cidadão velho? E sem perder a calma, o atropelador do tatu respondeu: ah, esse aí é o meu tatu de estimação, tchê. E pro senhor ter uma ideia, ele é ensinado uma barbaridade. Se eu soltar ele aqui e assobiar, deveria de volta pro meu lado. Foi aí que a autoridade duvidou, né, tchê? Então o policial disse: solta ele, vamos confirmar se o bicho é de estimação mesmo. Ah, mas foi pra já, tchê. Largou o tatu velho e o bicho sumiu na escuridão. Passaram alguns minutos e o policial ordenou: tá, agora pode chamar o tatu de volta. E com cara de surpresa, o suspeito respondeu: tatu? Mas que tatu, seu policial?
5: Que tal, Panambi, hein? Cheito, sabe que aqui na fronteira se contam muitas histórias de umas caçadas, véio, meio proibidas, assim, né? Às vezes de capincho, de javali, agora às vezes pode, às vezes não pode. E para não desperdiçar a carne, os loucos metem um assado velho gaúcho, né? Mas caçam de tudo, né? De viado a paca e não sei o que mais. E depois de nada já fazem linguiça para os cachorros. E assim vão, né? E tem aquele tatu peludo também, que às vezes os loucos caçam, mas tem medo de comer, porque diz que o tatu peludo você vai aos cemitérios e come carne humana, né? e os caras não querem comer. Agora, de vez em quando sai uma mulitinha no final de tarde assim também, né? E comer tatu é bom, né, morango velho?
1: Mas, gurizada, é melhor vocês pararem de se comprometer com essas confissões de arte do passado. E vamos atracar mais um lote de marca de fundamento, que lhes parece? Vamos que vamos, que já vem chegando Paulo Dias Garcias no pindurico de uma bailanta. 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

0: Mas, tchê, fiquei sabendo, o compadre Décio mandou os guri aí avisar que fim de semana vai ter baile no Chico Manco.
1: É mesmo, tchê, mas será que o Caturno vai?
0: Ah, mas vai.
1: E as moças da vizinhança?
0: De certo que vão. Vão tudo elas de lá daquela vez.
1: Mas que tal? Tá agarrado.
0: Então se atracamos na lida pra juntar mais uns trocos. Que baile de louco tem que entrar precavido. Com

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0: Estamos ouvindo Bizô, música do Reduzindo Malaquias, interpretado pelo Ricardo Comaceto. Teve também Café com Bolacha, de Alex Silveira e Paulo Feijó, interpretado pelo Paulo Feijó. Nos Bailes do Chico Mano, de Felipe Araújo e Décio Rodrigues, interpretado pelo Abramo Machado e Felipe Araújo. Carneador de Tropa, de Luciano Rosa e Paulo Rocha, interpretado pelo Grupo Reponte. Num Clarão da Madrugada, de Guilherme Colares, Daniel Cavalheiro e Edilberto Bergamo, interpretado pelo Daniel Cavalheiro e Edilberto Bergamo. Trompando o Rigor do Inverno, de Tiago Nogueira e Nicolas Ribeiro, interpretado pelo Tiago Nogueira e Nicolas Ribeiro, com participação do César Oliveira e Rogério Melo. E a primeira, No Pindurico de uma Bailanta, de autor e interpretação do Paulo Dias Garcia. Vamos que vamos, gurizada!
1: E depois dessas baita marcas que atracamos por aqui, chegamos ao final de mais um ritual, onde compartilhamos muita informação de

0: casamento, mas também teve uns causos de procedência duvidosa. O importante é que até os causos fazem parte da nossa cultura. E dizendo isso, vou me despedindo de todos, deixando beijo pra quem é de beijo e abraço pra quem é de abraço.
1: Ah, sim, já tá finalizando mais um Linha Veste. Ei, teve especial essa edição de hoje. Quero deixar meu abraço mais do que apertado a todos os amigos que disponibilizaram um tempito pra estar conosco na nossa audiência enquanto pinga gacha nos braços. Ok, vamos, Linha Campeira, Leonel Furtado da Fronteira. Um abraço!
2: E tá feito, indiada. Depois de um eito de assunto bem fundamentada, chegou a tiçar as lombrigas, né, tchê? E agora tá na hora de botar a boia pra dentro do porão. Então, já vou deixando meu abraço a todos e até semana que vem.
0: E teve linda essa prosa de hoje. Boas lembranças das coisas de família, do tempo que se tinha pouco e se vivia muito bem. Eu acho que a gente meio que se acomodou e ficou mal acostumado com as facilidades da vida moderna. Mas é fundamental usar espaços como esse aqui do Linha Campeira para resgatar esses saberes e fazeres da nossa boa gente que forjou esses rincões. Então só me resta aqui deixar um abraço velho do tamanho desse universo, gaúcho.
3: Baita momento, Loqueda. Baita prosa, como sempre. E o nosso compromisso é de, na semana que vem, atracar mais uma prosa louca de especial para te fazer companhia na hora do assado. Até lá, não perde a vaza e ouve as outras prosas que a gente já fez por aqui. Tá tudo disponível no nosso site, linhacampeira.com, e também no Spotify. Bueno, nos queiram bem, quem mal não tem. Semana que vem, tamo de volta aqui no Linha Campeira, o teu companheiro de churrasco.

faltou espaço e tempo, que essa prosa é das compridas. Que falar em comida, coisa buena, com certeza. 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
1: 9:06.
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0: 9:16.
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0: 9:27.
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0: 9:38.
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0: 9:50.
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0: 10 horas e 1 minuto.
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0: 10 horas e 9 minutos.
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0: 10:29.
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0: 10:38.
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0: 10 horas e 50 minutos.
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0: 11 horas e 1 minuto.
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0: 11 horas e 10 minutos.
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0: 11:21.
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0: 11:32.
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0: 11:42.
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0: 11:52.
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0: 12:03.
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0: Meio-dia e 16 minutos.
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0: 12:26.
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0: Meio-dia e 36 minutos.
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0: Valeu, João Luiz Correia!
1: E o Sapucaí, aí!
2: Doze horas e 48 minutos.
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1: 13 horas e 2 minutos.
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1: Buenas, gauchada amiga. Está no ar o programa do Sul do Brasil, o seu encontro semanal com a tradição aqui na nossa web Rádio Gaudéria. Eu sou Francisco Soares e é um privilégio abrir as porteiras do nosso galpão virtual diretamente de Palhoça, aqui no belo litoral catarinense, para todo o universo da internet. Hoje o nosso programa é um convite para encurtar as distâncias. Não importa se você está no lombo do cavalo ou no trânsito da cidade. O nosso coração bate no ritmo do sul. Prepare o seu amargo, que o fogo já está aceso e a música de fundamento está garantida. E com o costado de meu filho Bruno Soares, vamos iniciando o fandango do sul do Brasil, trazendo na primeira Cleberson Oliveira e família, Por Que Não Cantar Vaneira? Na sequência, Adelar Bertucci, Engasga Gato. E para finalizar o primeiro bloco, Desidério Souza, Redomona.

0: 13h15.
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5: Voltamos com o segundo bloco e o som da gaita já pede passagem. Falar de cultura gaúcha é falar de alma, é sentir o compasso de uma vaneira ou a cadência de uma milonga que conta a lida do campo. Aqui na Web Rádio Gaudéria, a gente valoriza o que é nosso. Trazemos para vocês aquela seleção que faz o peito roncar de saudade da querência. A música gaúcha é o nosso hino de resistência e alegria. Vamos de música, porque quem canta seus males espanta, e quem ouve um bom vaneirão não fica parado. Neste segundo bloco chega a Berenice Zambuja com a gaita da Bossoroca. Na sequência, Tio Ilvo da gaita, Bagaceira. E para finalizar este bloco, Mauro Moraes, Lavando a Égua.

0: Muchas gracias.
1: Horas e 28 minutos.
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6: Quero aproveitar para mandar um quebra-costela a todo mundo que escuta a Web Rádio Gaudéria, pelos quatro cantos do Brasil e até fora dele. É bom demais saber que a nossa cultura atravessa fronteiras e chega onde o coração sente saudade do Sul. Se tu curte a nossa programação, espalhe a palavra. Aqui, música boa é o tempo inteiro. Vamos aproveitar e mandar um forte abraço para a localidade do Pingador, no interior da cidade de Morro Grande, no sul de Santa Catarina, mais precisamente para os irmãos Vanderlei, para o Dídio e para o Iaco, que são três gaudérios que gostam muito de música campeira e que estão sintonizados aqui na nossa programação. Um forte quebra-costela a todos eles, que são nossos grandes amigos. E também aproveitando para mandar um chasque lá para a cidade de Vacaria, no Rio Grande do Sul, para o senhor Armando Palaoro e toda a sua família, em especial para o Elísio, a Fabiana, o Léo e a Sofia, que estão na nossa audiência. E para homenagear a toda essa querida família, vamos rodar esta bonita composição do seu Armando, intitulada Lenço Colorado. Na sequência, Grupo Caraguatá, Balanço Swingueiro. E para encerrar este bloco, Pepeu Gonçalves, Barbearia de Campanha.

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1: Treze horas e 43 minutos.
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1: O nosso programa do sul do Brasil vai chegando ao fim, mas a chama da tradição permanece acesa. Quero agradecer a cada ouvinte que esteve conosco na Web Rádio Gaudéria. E também ao costado de meu filho Bruno Soares. É uma honra para mim, Francisco Soares, levar um pedacinho do sul do Brasil através da internet para o seu celular ou computador. Fiquem com Deus, mantenham o mate sempre cevado e a alma sempre pronta para o bem. No próximo programa a gente se encontra novamente para mais uma prosa e mais um tanto de saudade transformada em música. Vamos então levar as quatro últimas músicas deste programa. Na primeira, Ribamar e Jorgito, Adeus Sarita. Na sequência, Paquito e Joia, Belisca Teta. Seguindo com o Grupo Galopasso, Relampeia e Troveja. E para finalizar, os Três Chirus, Pentelhando no Fandango. Um forte abraço do comunicador Francisco Soares e até o nosso próximo programa, gauchada.

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Buenas, amigos e amigas ouvintes. Estamos aqui mais uma vez, levando até vocês o programa No Compasso da Gaudéria. Eu, Bruno Soares, sou o apresentador, produtor e editor deste programa, que é gravado todas as semanas aqui pela nossa web Rádio Gaudéria. E te convido desde já a participar deste programa enviando a sua mensagem através do nosso WhatsApp 48 998 67 3215. Aqui no programa No Compasso da Gaudéria, você ouve aquela música tradicional do Rio Grande do Sul, a música fandangueira, a música galponeira, a música nativista, enfim, o que tem de melhor na nossa música gaúcha, aqui na nossa web Rádio Gaudéria, 24 horas por dia, 7 dias da semana, você entra em contato com o melhor da tradição aqui do sul do Brasil. E vamos iniciando este primeiro bloco de músicas, trazendo aí o Tchê Garotos com A Vida Que o Véio Mandou. Na sequência, os Serranos com a música Peão Nativo. E para finalizar este bloco, Wilson Paim, Na Estrada do Sul.

0: 14 horas e 15 minutos.
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3: Estamos de volta com o programa No Compasso da Gaudéria de hoje. Mandando um abraço a você que nos manda sua mensagem através aqui do WhatsApp da rádio, desta vez lá para a cidade de Registro, em São Paulo, lá no Vale do Ribeira, o nosso ouvinte Ednilson Laércio Valdoski. O Ednilson entra em contato conosco, né, dizendo que há muitos anos atrás morou aqui em Palhoça e fez boas amizades, só que perdeu o contato aí de alguns amigos. Então vamos aí, o nome destes amigos é o Jorge, a Nica, esposa do Jorge, o Matheus, irmão da Nica, a Regina e a Albertina. Então, o Ednilson aí quer mandar um abraço para estes amigos. E se algum de vocês, né, desta família estiver ouvindo a Web Rádio Gaudéria, pode entrar em contato aqui conosco que nós passaremos então o contato do Ednilson Laércio Valdoski, lá de Registro, em São Paulo. Um grande abraço então aí ao Ednilson e a toda a sua família.

Dando continuidade à parte musical do programa de hoje, vamos ouvindo o grupo Minuano, Sou Mais Um na Madrugada. Na sequência, o grupo Matizes com a Maria Dançadeira. E para finalizar este bloco, Os Tiranos, Chamamé Sem Fronteiras.

0: 14h29.
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E vamos dando continuidade ao programa No Compasso da Gaudéria de hoje, mandando um abraço lá para a cidade de Bagé, especialmente ao nosso amigo Sebastião, que nos escuta e manda mensagem. Aqui é a família Parrigueira de Bagé, Rio Grande do Sul. Se Deus quiser, em breve estaremos por aí fazendo muito assado parrigueiro em Palhoça. Um abraço bem gaudério. Então, vamos aí mandando um forte abraço ao amigo Sebastião, toda a sua família parrigueira lá de Bagé, no Rio Grande do Sul. E ficamos no aguardo aí de eles virem para cá, para Palhoça, trazer este grande assado, né? Esse maravilhoso assado parrigueiro, muito tradicional aí no nosso sul do Brasil também. Também lá para Campo Grande, no Mato Grosso do Sul, na escuta de todo dia na Rádio Gaudéria, o nosso amigo Paulo Henrique Penteado. Então ele manda aí um quebra-costela a todos os amigos aqui do sul do Brasil. E nós também vamos enviando quebra-costela, né? Para os amigos lá de Campo Grande, no Mato Grosso do Sul, que estão sempre na nossa companhia. Em especial aí ao nosso ouvinte Paulo Henrique Penteado. Faça você também como estes nossos amigos e entre em contato conosco através do 48 99867 3215. E este terceiro bloco vem chegando com mais música, o grupo Surungaço com a gaita do Tio Bito, na sequência João Luiz Correia, Rio Grande do Sul, e para finalizar este bloco, o grupo Manotaço, Coração nas Esporas.

0: 14h44.
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Estamos chegando ao final de mais um programa No Compasso da Gaudéria. Eu, Bruno Soares, apresentador deste programa, quero agradecer a cada um, a cada uma de vocês que ficaram conosco aqui nesta hora, ouvindo o melhor da música gaúcha, da música tradicionalista, e te convido a sintonizar a nossa web rádio no nosso próximo programa. E também te convido a continuar aqui na nossa programação, que com certeza aí na sequência vem um grande programa tradicionalista a todos vocês. E vamos então finalizando o programa de hoje, trazendo aí mais um bloco de grandes músicas gauchescas que você só ouve aqui na nossa web Rádio Gaudéria. Os quatro gaudérios chegando com a música Andejo, Chiquito e Bordoneio, Guizos de Ferro. E para finalizar o programa de hoje, Portal Gaúcho no Império das Esporas. Forte abraço a cada um, a cada uma de vocês. E até a nossa próxima oportunidade.

0: 14:57.
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4: Buenas, estamos chegando, é mais um Fandangueando no teu rádio, é mais um Fandango no teu rancho, tchê. Vamos fandanguear no balanço dos grandes fandangos do sul do meu Brasil, no tranco da minha cordiona, assim. Olha, guria!

0: Dele Rancheira no teu rádio, Dele Rancheira no fandango, no balanço da minha gaita tu viste loirinha linda. Este balançaço de rancheira que nós tocamos e cantamos pra ti, o shot com os mirins, gostinho do interior, a chamarra com os serranos, história de um serrano, e a vaneira, olha a guria, aliás, vaneiraço que abriu este fandango.
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2: 15 horas e 12 minutos.
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0: Outras Fronteiras, marca de composição do Eliseu Vargas Capim, nesta belíssima gravação de Oswaldir e Carlos Magrão, Chamamé, bonito por demais no Fandangueando. Um Amor Proibido, a maneira que nós tocamos pra ti, eu e a prenda Juliana e Leonardo. Tu viste o shot de Antônio Gringo na minha terra, também aqui no Fandangueando.
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2: 15 horas e 25 minutos.
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0: E o Porca Véia vem dar o seu recado no Fandango, Teatino e Chineiro, tchê. Olha o balanço, vamos fandanguear, assim.

0: E por falar em balanço, olha o grilo floreando a cordiona com a dançadeira, tchê. Que balanço, que marca bonita por demais, hein? 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Antes desta maneira, tu ouviste o shot guacho apaixonado com o Chiru Missioneiro no Fandangueando.
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2: 15 horas e 39 minutos.
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Alô, meus amigos, Elois Rodrigues, Elvio Dutra e Mano Testolim, dançadores de rancheira do meu rincão.

Domingueira é a maneira com os nativos no fandangueando. E nesse balanço tu ouviste também a rancheira só na marcação que eu toquei e cantei pra você.

0: Pandangando e o balanço do shot pra ficar 100% é marca da nossa estampa que nós botamos no teu rádio neste fandango. Num baile de rancho, a Chamarrita com Adair de Freitas também tocou por aqui.
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2: 15 horas e 52 minutos.
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0: Olha o balanço de fandango, tchê, bem fandangueiro, é a marca dos bilinhas.

0: anos no balanço dos filhos do Rio Grande, a valsa Moço Triste. Bem fandangueira foi a vaneira com os bilinhas no fandangueando.
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0: Pedro Hortaça no fandangueando e o chamamé costeiro. A vaneira é como diz o ditado, nós tocamos e cantamos pra ti.
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2: 16 horas e 6 minutos.
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3: Vem chegando e cerramos no Fandango, marca do Adelar Bertúcio, dançador de

0: Grupo Manotácio, Havaneira, Chucro de Berço, Balançaço, Fandangueiro, a milonga bem feito pra mim com Leonardo. E a Havaneira não é meu sistema que eu toquei e cantei pra ti.
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2: 16 horas e 20 minutos.
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0: Mais uma marca que nós vamos abrindo na cordiona pra ti, é o gaúcho do Paraná que chega agora. Vamos tocar, vamos!

0: caranchos e a vida no interior, o calvário de um campeiro, marca dos três Chirus e o Dionísio Costa, e a bailanta campeira marcha com os garotos do Fandango.
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3: 16:33.
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0: Mas que balanço bonito, hein, tchê? Eliseu Vargas, Capim e o Pugil dos Compadres. Que balanço bonito por demais. Cabeça Dura, valsa com Gildinho Monarca e a Vaneira Galo de Espora que eu toquei ali atrás. E neste balanço vamos arrematando o fandango, tchê. Tá na hora, vamos apagando os lampiões, fechando as portas e janelas do galpão e encilhando o pingo pra ir de volta pro rancho.
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1: 16:47.
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0: 16 horas e 57 minutos.
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0: 17:30.
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0: 17h41.
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0: 18 horas e 26 minutos.
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0: 18 horas e 36 minutos.
1: Não há como falar em música gaúcha sem lembrar dela. A gaita, também conhecida como acordeão. Esse instrumento chegou ao sul do Brasil com os imigrantes europeus, principalmente os italianos e alemães, e logo foi adotada pelos gaúchos. Seu som marcante embala desde músicas animadas, como vaneiras e xotes, até melodias mais lentas e nostálgicas como milongas e chamamés. A gaita é considerada a alma dos bailes gaúchos. E muitos dizem que onde há uma gaita, a festa está garantida. Ela é símbolo de alegria, identidade e emoção. Esta foi mais uma curiosidade do Sul, aqui na programação da Rádio Gaudério.

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0: 19h01.
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0: Paulo.
1: 19:11.
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0: 19h35.
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0: 19h45.
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0: 19h56.
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2: Meu amigo Luiz Carlos Borges, que prazer e alegria poder cantar contigo. 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
3: É isso aí, meu amigo Jair Teres. 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

0: Odélia.
1: Quando escuto esta gaita chorona, me lembro de um fandango lá no Rincão do Canudo, com braça e meia de sol.

0: 20 horas e 9 minutos.
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0: 20h31.
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0: 20h39.
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0: Não, mas eu só queria dançar umas duas.
1: Não, até umas duas dá.
0: Não, posso dançar?
1: Umas duas sim.
0: Ah, vou respeito. Vou fazer um versinho pra ti.
1: Ah, vamos escutar aqui.
0: De fato, a guria linda, e linda assim nunca vi. Mas já que eu tenho umas quantas, eu deixo essa pra ti.
1: Então fiquei que não é.

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0: 21 horas e 1 minuto. 21 horas e 2 minutos.
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